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forte do pau da bandeira vem a força de quem o carrega. E no colo de Santo Antônio tem promessa e o milagre da moça que espera. Mas quem disse que a fé não faz brincadeira? Quem disse que o santo não gosta de ver o povo no clarão da fogueira? Barbalha hoje acorda no grito dos que carregam e no riso das solteironas que o milagre esperam. Prepara o chá, que agora o povo vai cantar, porque onde tem Santo Antônio pode acreditar. Tem fé, tem festa e tem show caritão.

0: Chegue mais, minha gente! É aqui que o amor se resolve antes do pau do santo subir!
1: Tem também medalhinha, viu? Fita benzida. Essa aqui, ó, é boa demais!
0: Na barraca dos Três Antônios, a tradição de Barbalha, respeito garantido e milagre encaminhado!
1: E ainda tem garrafinha Chocaritó, pra quem cansou de esperar!
2: Eu não sei como ainda consigo me surpreender com a cara de pau de vocês dois. Tal hora, Santo Antônio vem cobrar a porcentagem dele desse negócio. Aí a gente vai à falência.
0: Mas, enquanto ele não vem, bora vender que a gente tem conta pra pagar. Inclusive, vai uma fitinha aí, padre!
3: Deus abençoe José, Pedro e João, querendo vender até pra diocese?
4: Padre, esses aí só não se venderam ainda, porque ia faltar gente pra trabalhar na barraca.
1: Sabe como é, padre? Temos que sobreviver, né? E não é pecado querer fazer um agrado à igreja.
3: Um agrado não. Mas vender simpatia de casamento pra padre?
2: Eu tô dizendo. A cara de pau desses aí tá maior do que o pau de Santo Antônio. Um dia ele vem cobrar.
4: Deve ser por isso que estão os três no caritó. É vendendo simpatia e fugindo de mulher.
0: Agora Chico bateu onde João sente.
2: Quem deve estar sendo cobrado sou eu mesmo. O santo tá de marcação comigo.
1: Aqui é comércio abençoado, homem. Tudo dentro da fé. E um pouquinho de necessidade.
4: Padre, o senhor se aperreia à toa. Se depender deles, até promessa parcelada eles aceitam.
0: Olha aí, Chico deu a ideia. Promessa em 3 vezes sem juros.
2: Eu vou é tentar pedir perdão ao santo.
3: E eu vou fiscalizar vocês, porque daqui a pouco estão vendendo até lugar no céu.
4: Mais trabalho. Ainda temos que arrumar a festa da paróquia. Não já era pra Flor ter chegado?
3: Verdade, Chico. Flor já está atrasada. Já era pra estar aqui com os lírios que vão enfeitar o altar.
4: Pois foi só falar dela.
5: Me perdoe o atraso, seu padre. A estrada estava cheia e eu não quis que as flores chegassem cansadas.
3: Chegaram no tempo certo, minha filha. A igreja agradece e eu também.
2: Oi, Flor.
5: Esses aqui são pro altar. Disseram que hoje a festa pede mais do que enfeite.
2: Hoje parece que pede um bocado de coisa.
5: Mais do que enfeite, mais do que promessa, mais do que fita amarrada em pulso.
2: Às vezes pede coragem, né?
5: Eu já pedi foi um sinal a Santo Antônio. Desses bem claros, porque esperar demais cansa.
0: Aqui a gente entrega rápido. Tem até garantia de resultado.
1: E se não der certo, troco por outro milagre.
2: E se o sinal não vier?
5: Eu disse a Santo Antônio que dessa vez, ou ele me mostrava o caminho, ou eu mesma ia ter que resolver.
3: Resolver como, Flor?
0: Resolver, caritó? Opa, é aqui mesmo.
2: Não se intrometa aqui, José.
5: Ou Santo Antônio me dá um sinal, ou vou ter que recorrer ao chá de Dona Socorro Luna.
6: Ouvi meu nome?
0: Socorro Luna. Chegou foi com efeito especial.
7: Dona Socorro, mas que prazer lhe ver.
6: Aqui tem chá para quem ama, para quem esquece, para quem cria coragem e até para quem deixa de ser besta.
5: Eu só disse que se o santo não resolvesse, eu vinha atrás da senhora.
6: E fez certo. Santo aponta, mas quem anda é a gente.
3: Desde que não desande demais.
6: Sabe como é, padre? O senhor tem prioridade religiosa, mas eu tenho o coração do santo.
4: Como é? Pronto, a primeira dama de Santo Antônio.
7: Uma mulher digna de um santo.
6: Todos estão cansados de saber. Antônio é ele mesmo, o santo. Se apaixonou perdidamente por mim. Morre de ciúme, por isso eu não me caso. Então só me resta casar todo mundo ao meu redor.
7: Agora eu entendi por que esse chá é tão famoso. Autorização expressa do santo.

0: Eu só espero que essa história não vire doutrina.
1: Doutrina não, mas tradição. Aqui em Barbalha não é só festa não. É daqui que o Nordeste acende a sua fogueira. É daqui que o São João abre os olhos para o mundo.
2: E também é festa, viu, padre? Porque ninguém é de ferro.
0: Mas até na festa, a fé está ao lado. Em cada simpatia, em cada pedido ao santo, ou até no chá de Dona Socorro.
3: Não esqueçam do comércio, das promessas, dos reencontros.
4: É o povo dizendo que ainda sabe celebrar a sua própria história.
5: Tem algo diferente na festa desse ano. Tem um ar de coisa nova.
6: Todo ano, desde pequena, minha mãe dizia que Barbalha é o lugar de promessa, mas também de resposta.
5: Eu sempre estive aqui, mas eu acho que nunca tinha prestado atenção de verdade.
6: Às vezes, a gente só enxerga quando algo dentro da gente muda primeiro.
5: Ou quando alguém faz a gente querer enxergar.
6: E tu, quer?
5: Quero muito, Flor.
0: Muito bem. Mas a festa da paróquia não se arruma sozinha. Flor, minha filha, esses lírios precisam estar no altar antes da missa. E vocês, menos conversa e mais serviço. Bora ajudar.
2: E já o pau da bandeira vai ser hasteado e a festa começa.
1: Não esqueçam, o baile das solteironas começa já, hein?
6: Santo Antônio, eu esperei tanto tempo. Se for pra ser, me dá um sinal.
5: Eu não sou sinal de santo, mas se tu deixar, eu posso ser o caminho.
3: Pelo visto, a festa vai cumprir mais um casamento.
4: Dona Socorro, se tiver música essa noite, topa uma dancinha comigo?
1: Corre o risco de tu nunca casar por ciúmes do Santo Antônio, mas eu danço sim.
5: Flor, eu já fugi de tudo, da vida, do amor, até de mim mesmo. Mas dessa vez eu fico. E se for contigo, eu crio coragem de te levar até o altar.
6: Será esse mesmo sinal, meu santo? Será que é mesmo Antônio João?
3: E é assim, no meio da poeira da praça, do riso solto e da fé do povo, que Barbalha mostra quem ela é. Aqui, a festa não é só dança, é memória viva, é promessa que caminha, é coração que aprende a ficar. É o Nordeste acendendo sua chama. É o povo dizendo todo ano que ainda sabe amar, acreditar e recomeçar. E quando o santo abençoa, não é só o pau que sobe não. É a esperança de um povo inteiro e o amor que finalmente cria coragem de acontecer.

0: falei, eu avisei. Só esperando o casamento de Antônio, João e Flor.
1: Aqui nessa barraca, promessa não fica esquecida não. Aqui o pedido sobe, o santo escuta e a resposta vem.
0: E quando vem, não vem de qualquer jeito não. Vem do jeitinho que só Santo Antônio sabe fazer.
2: Eu disse e repito, depois que tomo meu chá, não tem mais conversa.
3: Eu só espero que essa pressa toda que eu tô vendo aqui venha da fé e não só dos efeitos milagrosos desse chá. E já que o amor decidiu falar mais alto, já que a promessa foi feita e atendida, então que seja celebrado como manda a tradição desta terra.
4: E se é com tradição, é com sanfona, com zabumba e no meio da quadrilha.
1: Ora se não, o pau da bandeira já subiu.
0: E quando ele sobe, é só o começo de tudo que vem pela frente.
5: Então a gente comemora um casamento com quadrilha.
6: Casal de noivos já tem.
2: E rainha também, porque nessa festa eu não sou apenas uma convidada, eu sou a rainha.
4: Eita, agora ninguém segura mais não. Só falta ela chegar naquele carro amarelo.
2: Carro, brilho e tudo mais.
3: Que o amor que uniu vocês hoje seja forte o suficiente para enfrentar os dias difíceis e leve o bastante para celebrar os dias bons.
7: Amém!
3: E que Santo Antônio, que ouviu essa promessa feita com tanta verdade, abençoe esta união, guiando cada passo de vocês.
7: Viva Santo Antônio!

0: socorro. Eu nem sabia pedir mais nada direito. Já tinha desacreditado de promessa, de sinal, dessas coisas que a gente diz quando ainda tem esperança. Mas hoje eu entendo que o que eu não tive foi coragem.
1: E eu pedi tanto, mas pedi com medo, com dúvida, achando que talvez não fosse pra mim. Só que o santo não me trouxe resposta pronta. Ele me trouxe você e me deixou sentir.
0: E eu senti também, desde o primeiro instante. Era tu.
1: É você.
2: Então, sob promessas, chá, festa e muita fé, estão casados.